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Bem-vindos à emissão desta quarta-feira, 3 de junho de 2026. Olá, até muito perto das 12 aqui na Frequência FM. É natural, naturalmente. Começamos por lhe dar a conhecer também a nossa atualidade informativa, mas antes apresentamos o nosso patrocinador, Clínica Fisiofilm.

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0: Na capa do Correio da Manhã, hoje, então na sua manchete, as principais notícias: condenado a 13 anos de prisão, Ricardo Salgado, mas Alzheimer livra-o da cadeia. Protestos da CGTP, serviços públicos em mínimos na greve. Teresa Pereira morreu aos 73 anos. O INEM demora 29 minutos para fazer 150 metros. Um exclusivo Correio da Manhã também na Casa dos Serviços Sociais em Lisboa. Mirone vigia mulheres da polícia durante o duche. Agente principal da PSP apanhado e aberto processo disciplinar a suspeito oficial. Responsável abandonou as funções após o escândalo. Ora, na capa do Correio da Manhã hoje também, sucessor de Mourinho é Marco Silva. Quer trazer Harry Wilson para o Benfica. No Sporting também pretende estar ok para o mercado. Preço de William assusta os tubarões no Futebol Clube do Porto. E ainda caos na saúde, 1,65 milhões de pessoas sem médico de família. Ora, custos de vida, o aumento da inflação pressiona subida de juros. Já na capa do Jornal de Notícias, greve geral ameaça parar o Serviço Nacional 24 e gerar até 13 horas de espera. Seguradoras travam fraudes de 87 milhões e detectam 13 mil acidentes falsos. Ora, Rumo Automóvel concentrou quase metade das indemnizações indevidas. O alerta identifica 154 mil sinistros suspeitos na estrada. Casos graves são puníveis com prisão até 8 anos. Mas deviam ser, mesmo. Para quem acaba por cometer crime, terá que ser condenado. Ora, também é evidente que a descentralização das competências tem de ser acompanhada de recursos financeiros adequados. É o que diz António José Seguro. Mas nem há quem se acredite também. Ah, essa é sobre outra questão. Ora, unidos então pelo poder local, entre José Seguro e Luís Montenegro. Ora, também na capa do JM de hoje, festas de São João de volta aos aliados. Centro IC6 entre Coimbra e Covilhã, preso no papel há 4 décadas. Na justiça, Salgado condenado a 13 anos, mas não vai cumprir a pena porque sofre de Alzheimer. Também desporto, novo formato do Mundial ajuda a Liga a bater recorde de jogadores. E familiares de quem receber prestação única também estão obrigados a trabalho social. Já devia ter começado no início que se dá estes apoios. É claro que as pessoas terão que contribuir. Mas há muita coisa que ainda vai alterar, certamente. Ora, Billy Ocean, Carabine Queen, é o tema que vamos ouvir quando passam 17 minutos das 9.
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1: Manhã de quarta-feira, na capa do jornal O Público, hoje a dar grande destaque também ao capacete obrigatório. A maioria das mortes em bicicleta é causada por veículos a motor. E esta notícia porque hoje é o dia também mundial da bicicleta. Ora então, o uso de capacete obrigatório para quem circula. Devia haver outras obrigações, como as bicicletas deviam ser obrigadas a terem seguro. Família pede 1 milhão a Carris por morte no elevador da Glória. Funcionária da Santa Casa faria ontem 50 anos. A ação entrou esta semana no Tribunal Administrativo. Estados Unidos da América, Israel, está louco Trump, que perdeu a paciência com Netanyahu. Ainda competição de canto, concurso Cascais, ópera quer dar novas vozes ao mundo. E encerramos com a capa do Diário de Notícias hoje, também com incerteza cautelar que travam reservas dos portugueses para as férias de verão. Ora, incertezas e cautela travam reservas dos portugueses para as férias de verão, isto porque o turismo português estão a adiar a marcação das férias e o impacto que se sente na hotelaria nacional, que registra uma quebra das reservas dos residentes. Ora, que procura também o que os espanhóis, os franceses, os norte-americanos, entre outras nacionalidades, também resfriou a procura, e os empresários estão muito pessimistas e esperam recuo nos proveitos à boleia da diminuição da taxa de ocupação da estada média. Ora, muito bem. Saúde, Xavier Barreto, até mais as unidades de saúde não tinham objetivos fixados pela tutela. Também na diplomacia, prioridade e perfil justificam otimismo de Portugal na eleição para o Conselho de Segurança da ONU. Mudanças, governo cumpre 73% do plano de migrações e avança com a melhoria na AIMA. Ora, mais invasões? Já não é migrações, já se chama invasões. Guerra, Trump diz que diálogo com o Irão é contínuo para, apesar dos ataques não terem parado no Líbano. E greve geral, CP teve de suprimir 235 comboios na véspera do processo. E quando é que se faz greves gerais? Pois é, perdem credibilidade, precisamente pela má vontade e pela questão como o fazem, porque acabam por prejudicar quem dos transportes precisa. Concluímos a nossa atualidade informativa desta quarta-feira, restando então a parte negativa para a greve geral, que tem interesse, olhando ao facto de amanhã também ser feriado. Começa hoje, amanhã, pois sexta, sábado, e é quase uma semana de férias.

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1: 9 horas e 28 minutos. 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
0: Vamos então para os destaques do dia. Hoje, dia 3 de junho. Hoje é Dia Mundial da Bicicleta e é também Dia Mundial da Corrida. Ora, este Dia Mundial da Corrida, que se comemora anualmente na primeira quarta-feira de junho, e tem como objetivo incentivar pessoas de todas as idades a praticarem corrida, a adotarem um estilo de vida mais ativo e saudável. A data reúne milhões de participantes em diversos países, desde atletas profissionais até pessoas que só dão os seus primeiros passos na corrida. Mais do que uma competição, trata-se de uma celebração do movimento, da saúde e do prazer de correr. Ora, o Dia Mundial da Corrida surgiu como uma iniciativa internacional para promover os benefícios físicos, mentais e sociais da corrida. A efeméride pretende também juntar-se com uma atividade física acessível para a maioria das pessoas. E os benefícios da corrida: melhora a capacidade cardiovascular, fortalece músculos e ossos, ajuda a controlar o peso corporal, reduz os níveis de stress e ansiedade, melhora a qualidade do sono, aumenta a disposição e o bem-estar e ainda contribui para a prevenção de várias doenças crónicas. Por isso, vamos todos celebrar o Dia Mundial da Corrida, nem que seja com uma pequenina corrida, mas que seja feita com empenho e dedicação. Hoje é o Dia Mundial da Bicicleta, que cada vez mais também entra na moda do povo, e os objetivos desta data passam por promover o uso da sua bicicleta como meio de transporte, de desporto, para destacar os seus benefícios e por chamar também a atenção para os direitos dos ciclistas. Neste dia, a bicicleta está no centro das atenções, porque em todo o mundo se realizam iniciativas que incentivam ao uso da bicicleta para a mobilidade sustentável. Até há apoios, inclusivamente, para adquirir bicicletas para o seu uso diário. E o primeiro dia de transporte de muita gente faz bem à saúde, é económico e é amigo também do ambiente, para além de transmitir um sentimento de liberdade. Seja por conveniência ou como passatempo, andar de bicicleta é uma boa prática que tem aumentado a nível mundial. E hoje, por que não também dar umas pedaladas com os seus mais pequenos ou com os seus mais graúdos? O importante é pedalar e, acima de tudo, também com alegria. Ora, a bicicleta com Toquinho.

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E no nosso palco de recordações, hoje com Jim Cliff, Reggae Night, 9h49.

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1: Ora, depois do palco das recordações para o mercado nacional com Cláudia e Joana, falam, falam. Mas este é o mais novo desta dupla.

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1: Notícias das 10, edição da Maria José Ferreira. Bom dia.
2: Bom dia. O programa Menos Pausa, Mais Movimento, promovido pelo município de Penafiel, continua a apresentar resultados positivos na promoção da saúde da mulher. Os dados agora divulgados revelam que mais de 200 de mulheres na pós-menopausa e sobreviventes oncológicas registaram melhorias significativas em diversos indicadores de saúde em virtude da participação regular nas atividades do programa. Entre os principais benefícios identificados, destacam-se o aumento da força, da flexibilidade, da potência muscular, do equilíbrio postural e da aptidão cardiorrespiratória, assim como melhorias em vários parâmetros analíticos. Ainda em Penafiel, hoje assinala-se por estes dias o Corpo de Deus, com um programa que cruza momentos religiosos, tradições locais e espetáculos musicais. O programa arranca hoje e vai até ao próximo domingo. Esta iniciativa faz-se com o cortejo do Carneirinho, que está marcado precisamente para esta quarta-feira. As crianças das escolas concentram-se no campo da feira, antes do desfile pelas ruas da cidade. À noite decorre a cavalhada na praça do município. Amanhã, dia do Corpo de Deus, decorrem os principais momentos religiosos, com recepção das bandas de música, missa solene e procissão. O programa termina com fogo de artifício na encosta do Cavalum. Sexta-feira 5 é dedicado à música. A programação inclui a participação de várias bandas e DJs. O encerramento está marcado para sábado 6 de junho, com a noite dos bombos nas ruas da cidade. Biblioteca Municipal António Mota, em Baião, recebe no próximo dia 13 de junho, às 15 horas, a atividade Ler a Brincar, destinada a crianças dos 5 aos 6 anos e aos seus educadores. A iniciativa será dinamizada pelas terapeutas da Fala, Bárbara Pinto e Inês Monteiro, através de jogos e atividades interativas. Voltamos na edição das 11. Bom dia.
1: Muito bom dia. Até daqui aproximadamente uma hora para mais informação.
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É importante perceber que nada nos acontece de maneira casual, que tudo tem uma razão de ser, que cada uma das nossas experiências, dos nossos relacionamentos, dos nossos passos, tem a intenção de nos colocar exatamente onde deveríamos estar para o nosso crescimento pessoal. Devemos valorizar a nossa vida. Aproveita a tristeza para valorizar a alegria. Aproveita a solidão para valorizar a companhia. Aproveita os erros para valorizar os acertos. Faça a sua vida valer a pena. Pense nisto e seja feliz.

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2: Ora, depois das três do outro lado do Atlântico, regressamos com Rema, Calm Down, e também com Selena Gomez a participar neste trabalho. 10h42, renovados votos de uma ótima quarta-feira.

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2: Ora, muito bem, vamos até ao mercado nacional, desta feita também, para ficarmos com a música mais nova de Cássio, que tem como título Vais Ter Que Rebolar.

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0: 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As notícias das 11, edição da Maria José Ferreira. Bom dia.
1: Bom dia. O Conselho de Baião foi nomeado para a categoria de destino turístico emergente da Europa 2026 nos World Travel Awards, prémios internacionais conhecidos como os Oscars de Turismo. A nomeação coloca Baião entre os destinos europeus com maior potencial de crescimento turístico e reforça a projeção internacional do Conselho. A votação já está aberta e envolve profissionais do setor e o público em geral de vários países. Segundo a autarquia, a distinção reconhece o trabalho realizado na promoção do território e constitui uma oportunidade para aumentar a visibilidade de Baião nos mercados turísticos internacionais. Com uma oferta assente na natureza, património, gastronomia e turismo sustentável, o Conselho procura consolidar a sua posição como destino de referência no panorama europeu. A votação decorre através da plataforma oficial dos World Travel Awards. Por cá, o Centro Cultural Emergente recebe sexta-feira, pelas 21h30, o espetáculo Rock Lusitano, a onda dos giradiscos, uma produção promovida pelos alunos da Escola Básica de Toutosa. A iniciativa convida o público a revisitar alguns dos maiores êxitos da história do pop rock português, através de uma combinação de música ao vivo, imagens da época e encenação. O espetáculo propõe uma viagem pelas décadas de 70, 80 e 90, destacando artistas, canções e movimentos musicais que marcaram gerações. A Rota do Românico distinguiu o agrupamento de escolas de Vilela no Conselho de Paredes com o recém-criado Prémio Escola do Ano. A distinção foi entregue ontem no Centro de Interpretação do Românico em Lousada. Este prémio, atribuído pela primeira vez, pretende reconhecer os estabelecimentos de ensino que, ao longo dos anos, têm desenvolvido de forma consistente atividades ligadas à Rota do Românico, desde oficinas pedagógicas e visitas de estudo até à criação de conteúdos e materiais didáticos. Durante a cerimónia presidida por Nelson Oliveira, o presidente da Rota do Românico, foram também conhecidos os vencedores da 7ª edição do concurso escolar dedicado ao tema A Sociedade na Idade Média. A iniciativa envolveu 941 alunos, 48 professores e 36 escolas da região norte. Na categoria de ilustração, destinada ao pré-escolar e primeiro ciclo, venceu a turma VC4 do 4º ano da Escola Básica e Jardim de Infância de Val do Covo, em Alpendurada, Marco de Canaveses. Há mais informação na edição das 12. Bom dia.
0: Muito bom dia. Até daqui aproximadamente uma hora para o alargado das 12.
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0: Bem-vindos à terceira e última parte do É Natural Naturalmente, manhã de quarta-feira. 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
2: Vamos para as seleções musicais. Olá, bom dia.
3: Bom dia, Sr. Raul.
2: Tenho o prazer de dialogar.
3: Que a Maria me acabou de ir.
2: Que vai selecionar uma música.
3: Zé Maro e Lúcia Pérez, tudo parte.
2: Que vai dedicar.
3: Para o Sr. Raul e toda a sua família, com um beijinho também do mundo, com muito respeito. Para a Dona Emília de Panaciel, para a Dona Emília de Amarante, para a Isabel e para a Helena, para a Carina e para o Matias, para as minhas duas filhas, filhos de Renatinho e marido, para toda a vossa maravilhosa rádio. Um lindo dia de quarta-feira, com saúde, paz, amor e alegria. Tudo bom para si e para os seus. 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
2: Para si e para os seus também uma boa quarta-feira. Vamos ainda saudarmos o Adão Oliveira. O Adão Oliveira, que quer saudar também o Pedro Matos da Silva com um abraço. Adão Oliveira, para si e para os seus também uma boa quarta-feira.

0: 11:20. Olá, bom dia.
1: Bom dia, Sérgio.
0: Bem, obrigado. Tenho o prazer de falar.
1: Rosa Maria Loureiro de Paredes.
0: Vai selecionar uma música.
1: De Alberto Reis. Tenho esta música, Ser Feliz.
0: E vai dedicá-la também.
1: A Matilde Ribeiro, ao Zé, a Catarina, ao Rafael. Onde é duas igrejas, esposa da Marisa. E para a minha irmã Mena, da Cida Vila Miá, e minha prima. E para, em especial para a minha neta Beatriz, que te deu à luz às 3 horas da manhã, o bebê. Um bisneto, mais um bisneto. Que tenha boa sorte e tudo bom para ela e para o bebê. E para o Cerro também, e para os meus carros, para compensar a maneira, Brigitte das Lojas e Pés de Amos Ferreira.
0: Para si também, tudo bom, parabéns e uma ótima quarta-feira. Vamos ainda saudar o Pedro Matos da Silva. Olá, bom dia, Sr. Raul. Queria mandar um beijinho para as festeiras das festas Nossa Senhora da Assunção Morelos 2026. Um abraço ao David Souza, a Dom Oliveira, Fernando Teixeira, Zé Daniel, Zé Manel Deieira e para vocês da Rádio Mercuência FM. Pedro Matos da Silva, para si e para os seus também, uma ótima quarta-feira.

0: para ter e até lá.
1: Ora, 11 horas 25 minutos. Olá, bom dia.
2: Bom dia, Sr. Raul.
1: Bom dia, tenho o prazer de dialogar.
2: José Manuel Florencio Douro.
1: Que vai escolher uma música.
2: Vai ser Luís Martins, canta a Cuca, canta a Gaia.
1: E vai dedicar também.
2: Doce senhor, a Zé Filipe, ao Mauro, ao Luís, ao João Costeiro e para todos vocês daí da rádio.
1: E para Compras à Maneira?
2: Para Compras à Maneira, lojas e para Jânio Ferreira.
1: Para Cisa Manel e todos os colegas, uma ótima quarta-feira com tudo bom, muito obrigado. Saudamos o Samuel Faria, bom dia, Sr. Raul, queria mandar um grande abraço para os meus amigos do Capoto, Bruno Feitor, Chico Vizela, Tio Quim e principalmente para a minha família, que se encontra em Aveleda Lousada, e para si um grande abraço, uma ótima quarta-feira de trabalho, muito obrigado. Que assim seja, Samuel Faria, para si, para a família e para os colegas com quem trabalha, um ótimo dia. Muito obrigado.

0: E voltamos de novo ao telefone. Muito bom dia.
1: Bom dia, Sr. Raul.
0: Tenho o prazer de dialogar
1: com a Celeste em Amarante.
0: Que vai escolher uma música ao seu gosto.
1: Fragmentos da Minha Vida, de Beethoven.
0: Que é para dedicar?
1: Para dedicar ao Sr. Raul com bom dia, um beijinho, tudo bom e um bom feriado para amanhã. E vou dedicar também para toda a minha família. Agora vou dedicar para a Teresinha do Luxemburgo e toda a família dela. Vai para o Sr. Adelino do Marco, o Sr. Rui Carneiro de Paredes, Sr. Silva de Aeroporto, mas Dona Matilde Ribeiro, Menina Silva de Passos Ferreira, Dona Filomena de Paredes, Dona Amélia de Ramamar, Dandinha de Caramos, Dona Emília de Penafiel, Sr. Carlos Roberto Porto, Dona Dede de Catão e família. Para estes amiguinhos e para todas as famílias, um bom dia de quarta-feira, tudo bom. E para compensar a maneira, visito lojas e pés em Ferreira. Posso, Raul, até a sexta-feira e um bom feriado, tudo bom. Obrigado.
0: Muito obrigado, que assim seja para si, para os seus, tudo bom. Vamos saudar a Sara Faria. Bom dia, Sr. Raul. Queria dar um beijinho aos meus filhotes, pais, irmãos, para a minha família aqui na Suíça e em Portugal. Para vocês e na rádio, muito obrigado. Para os meus afilhados, Tiago e Valentim, beijinhos Maria, para a Maria José. Sara Faria, tudo bom para si, para os seus. Uma ótima quarta-feira. Muito obrigado.

0: Voltamos de novo ao outro lado do telefone. Muito bom dia.
1: Bom dia, Sr. Raul. É o Carlos Alberto Porto.
0: Tenho o prazer de falar com o Carlos Alberto Porto. Que música quer ouvir, Sr. Carlos?
1: É Os Filhos do Mar.
0: Que vai querer dedicar. Um de cada vez, Sr. Carlos. Temos de falar um de cada vez. Senão não nos percebem. Nem a mim, nem a si. É para dedicar para quem?
1: Dona Laura de Amarante e Família. Dona Celeste Amarante e Família. Menina Silvia de Passos Freire e as Melhoras. Sou cidadão do Porto. Sou Adelino do Marco. Esposa. Sr. Augusto Gonçalves. A Dona Emília de Penafiel, Dona Emília de Amarante, Sr. Carlos Machado, a Dona Teresa de Luxemburgo, seus pais, João e Sarabel, Manuel António de Nignon, Dona Amélia, Ana Mamar, Dona Matilde, a Dona Alzirinha, e para todos estão a vir, um bom feriado para Compras à Maneira, os Gêmeos Ferreira e para Mercados.
0: 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Há um dia que o Sr. Carlos vai me dizer a frase correta. Ora, vamos saudar também o António Novaes, que quer saudar com alegria e saúde esta quarta-feira para todos, que sejam muito felizes. Ainda também beijinhos e abraços para vocês e para todos em geral, para os meus netos Nélio, Danilo e Álvaro. Abraços e obrigado. Obrigado, António Novaes. Uma ótima quarta-feira para si também. Muito obrigado.

0: Vamos então de novo até ao telefone. Muito bom dia.
1: Olá, bom dia.
0: E tenho o prazer de dialogar.
1: É Conceição, em Abrigão Provincial.
0: Muito bem, Conceição, qual vai ser o tema para hoje?
1: Vamos ouvir o tema dos 4 menos, a sede.
0: Para dedicar?
1: Para dedicar com um beijinho ao meu marido Gonçalo. Para dedicar também à minha filhota Julinha, às minhas netinhas, à Mona, à Faldinha e à Maria, que nasceu agora há um mês. Para o meu filho Pedro, que também se encontra a trabalhar. Para todos vocês que nos escutam, para si aquela boa...
0: Muito obrigado. E para compras à maneira...
1: Temos de ir às lojas de Peter, James
0: Ferreira. Para si e para os seus, tudo bom também, uma ótima quarta-feira, um bom feriado, muito obrigado. Vamos saudar a Maria Albertina Barbosa. Bom dia, Sr. Raul, estou a tentar entrar, mas não consigo, é bom sinal em parte. Passo para desejar a vocês uma e à sua família também, toda a equipa que aí trabalha, todos os ouvintes, uma boa quarta-feira, assina a Tina de Valongo. Muito obrigado. Albertina, tudo bom para si e para os seus, uma ótima quarta-feira, um bom feriado também. Ora, os 4 menos.

0: 11h44, regressamos ao telefone. Olá, bom dia.
1: Olá, senhora, como está você? Está tudo bem?
0: Tudo bem, tenho o prazer de falar.
1: Faço o programa Maria da Neia.
0: E que vai escolher um tema?
1: É romântico, tenho saudades.
0: Para dedicar?
1: Para dedicar à Maria, aos meus filhinhos, à Maria Emília, que tem a filha que me pega para a família, à Martina Ribeiro, também com beijo que me pega para a família toda, e à filha do Passo Ferreira, com beijinhos melhores. E depois a Copa da Maneira, visitá-la para a Ferreira.
0: Para si, para os seus, tudo bom também, uma ótima quarta-feira, muito obrigado, um bom feriado. Ficamos com Romana, saudades de ter saudades.

0: Vamos para a última seleção musical nesta manhã de quarta-feira. Olá, bom dia.
1: Bom dia, Sr. Urbano.
0: E tenho o prazer de dialogar
1: com o Emílio Sachin.
0: E que vai selecionar um tema ao seu gosto.
1: Pesquilhinha, baixo de mim.
0: Para dedicar?
1: Dedicar ao meu marido, aos meus filhos, aos meus queridos netos, meus amores, meus beijinhos à Vila do João. E para todos os auditórios, para o Sr. Raul, a continuação de um bom dia e tudo de bom.
0: Muito obrigado. Para compras à maneira. Exatamente. Para si e para os seus, uma ótima quarta-feira. Muito obrigado. Prometemos voltar na próxima sexta-feira, desejando a todos também votos de um bom feriado e até sexta. Como é natural, cá estaremos mais velhos, mas muito mais felizes a contar consigo às 9.

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2: Rádio Marcoense, são 12 horas.

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1: Baião nomeado para destino turístico emergente 2026. Escola Básica Toutosa leva pop rock português ao palco do emergente em Marco de Canaveses. Boa tarde, edição das 12, o programa Menos Pausa Mais Movimento, promovido pelo município de Penafiel, continua a apresentar resultados positivos na promoção da saúde da mulher. Os dados agora divulgados revelam que mais de 200 mulheres na pós-menopausa e sobreviventes oncológicas registaram melhorias significativas em diversos indicadores de saúde, em resultado da participação regular nas atividades do programa. Desenvolvido em parceria com a Unidade Local de Saúde do Tâmega-Sousa, o Instituto Português do Desporto e Juventude, CESPO e a Universidade Lusófona, Centro Universitário do Porto, o projeto tem vindo a afirmar-se como resposta inovadora na área da saúde comunitária. Entre os principais benefícios identificados, destacam-se o aumento da força, da flexibilidade, da potência muscular, do equilíbrio postural e da aptidão cardiorrespiratória, bem como melhorias em vários parâmetros analíticos. O Conselho de Baião foi nomeado para a categoria de destino turístico emergente da Europa 2026 nos World Travel Awards, prémios internacionais conhecidos como os Oscars do Turismo. A nomeação coloca Baião entre os destinos europeus com maior potencial de crescimento turístico e reforça a projeção internacional do Conselho. A votação já está aberta e envolve profissionais do setor e o público em geral de vários países. Segundo a autarquia baionense, a distinção reconhece o trabalho realizado na promoção do território e constitui uma oportunidade para aumentar a visibilidade de Baião nos mercados turísticos internacionais. Com uma oferta assente na natureza, património, gastronomia e turismo sustentável, o Conselho procura consolidar a sua posição como destino de referência no panorama europeu. A votação decorre através da plataforma oficial dos World Travel Awards. O Conselho de Amarante recebe esta quarta-feira e no próximo sábado o Roadshow da DECO, Associação Portuguesa para a Defesa do Consumidor, integrado no projeto Tudo a que Tens Direito, uma iniciativa que visa promover a literacia dos consumidores e facilitar o acesso à informação especializada. A ação inclui a presença de uma carrinha da DECO em dois locais do município, no Parque Multifuncional do Rocio, em Amarante, no dia de hoje, e na Rua da Brutelada, em Vila Meã, no próximo dia 6. Durante estas ações, os cidadãos poderão esclarecer dúvidas e obter aconselhamento gratuito sobre temas relacionados com os direitos do consumidor, finanças pessoais, consumo responsável, gestão do orçamento familiar e alimentação saudável. A iniciativa resulta de uma parceria entre a DECO e o município de Amarante. No Centro Cultural Emergente, no Marco de Canaveses, recebe na sexta-feira, 5 de junho, pelas 21h30, ao espetáculo Rock Lusitano, A Onda dos Giradiscos, uma produção promovida pelos alunos da Escola Básica de Toutosa. A iniciativa convida o público a revisitar alguns dos maiores êxitos da história do pop-rock português através de uma combinação de música ao vivo, imagens de época e encenação. O espetáculo propõe uma viagem pelas décadas de 70, 80 e 90, destacando artistas, canções e movimentos musicais que marcaram gerações. Dirigido tanto ao público que vive esse período, como às gerações mais jovens, o espetáculo pretende celebrar a música portuguesa e a capacidade de unir diferentes idades e sensibilidades, indica a organização. A Rota do Românico distinguiu o agrupamento de escolas de Vilela, no Conselho de Paredes, com o recém-criado Prémio Escola do Ano. A distinção foi entregue ontem no Centro de Interpretação do Românico, em Lousada. Este prémio, atribuído pela primeira vez, pretende reconhecer os estabelecimentos de ensino que, ao longo dos anos, têm desenvolvido de forma consistente atividades ligadas à Rota do Românico, desde oficinas pedagógicas e visitas de estudo até à criação de conteúdos e materiais didáticos. Durante a cerimónia presidida por Nelson Oliveira, o presidente da Rota do Românico, foram também conhecidos os vencedores da 7ª edição do concurso escolar dedicado ao tema A Sociedade na Idade Média. Na categoria de ilustração destinada ao pré-escolar e primeiro ciclo, venceu a turma VC4 do 4º ano da Escola Básica e Jardim de Infância de Val do Covo, em Alpendurada, Marco de Canaveses. O recinto do Arraial de Santa Eufémia recebe no próximo fim de semana as comemorações do Dia da Freguesia do Paraíso, em Castelo Paiva, com um programa que junta cultura, desporto, tradição e convívio. Ao longo de 2 dias, os visitantes poderão ainda contactar com produtos locais, artesanato e a gastronomia tradicional paivense, numa iniciativa que, segundo a organização, pretende valorizar os produtos e as tradições do concelho. Em Felgueiras, a Biblioteca Municipal recebe no próximo dia 9 de junho, às 9 da noite, a apresentação da coletânea literária Alma Latina, volume 7, coordenada por José Maria Ramada e Jorge Nuno. A obra reúne 90 participantes de 20 países e destaca a riqueza e a diversidade das línguas latinas, promovendo o encontro entre diferentes culturas, identidades e experiências através da literatura. A 7ª edição conta ainda com a participação do escritor felgueirense Agostinho Teles. A sessão é aberta ao público. A fechar o tempo para este dia 3 de junho, quarta-feira, céu geralmente pouco nublado, aumentando gradualmente de nebulosidade a partir do início da tarde. É tudo na informação. Boa tarde.

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1: 17 minutos passam das 13 horas. Muito boa tarde, bem-vindos. Emissão de envolvências para quarta-feira, 3 de junho. Vamos consigo até às 14 horas, com via aberta pelo telefone 255-539-098. 255-539-098. Já sabe, pode ligar e pedir a música da sua preferência, com patrocínio de Bitacar, e é isso mesmo que a nossa primeira ouvinte, que nos sintoniza na Maia, vai fazer. Olá, boa tarde, Dona Fátima.
2: Olá, boa tarde, Dona Maria José, como está, meu amor? Como vai a sua, você e a sua família? Está tudo bem, minha
1: tudo
2: querida?
1: Tudo bem, muito obrigada. O tema é de Maria de Pessanha.
2: Maria de Pessanha, como te quero.
1: Exatamente, e vai dedicar?
2: Vou dedicar a meus filhinhos, a Maria Emília para a família, e a Matilda Rebeiro também, que depois viu para ela, para o marido e para a filha e para a família toda. E a Silva Passo Ferreira, com um beijinho, com tudo de bom. E para a menina, um beijinho do coração. E para o seu carro comprar a Bitacar, e um beijinho do coração. E até logo, se Deus quiser, meu amor. Está bem?
1: Muito obrigada. Obrigada, Dona Fátima. Para a senhora também, uma boa quarta-feira. Já vamos ouvir o tema de Maria de Pessanha, mas antes, o patrocínio.
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1: Já vamos então ouvir o tema pedido pela nossa ouvinte, a Dona Fátima na Maia, Mariette Pessanha, como te quero.

0: Para trás deixamos Maria de Peçanha e seguimos ao encontro de mais um ouvinte. Olá, boa tarde.
1: Boa tarde, Ana Maria José. Está tudo bem com você?
0: Comigo bem, Maria, com a senhora?
1: Está bem, está, Ana Maria José. Obrigada.
0: O tema é de Ágata, livro de reclamações, e vai dedicar...
1: Para a Dona Maria José e toda a sua família, com um beijinho também do mundo. Para a Dona Emília da Amarante, para a Dona Emília da Nafiel, para a Helena e para a Isabel, para a Carolina e para o Matias, para as minhas duas filhas, Filipe e Netinho, e principalmente para a minha filha mais velha, a Cláudia, que se Deus quiser sair amanhã de Paris para que Deus dê uma boa viagem. E para toda a vossa maravilhosa rádio, para o seu quarto comprado a Itacar.
0: Uma boa quarta-feira para si. Boa tarde.
1: Boa tarde. Boa tarde.

0: Vamos então para a nova chamada. Desta vez vamos ao encontro da Sílvia. Olá, boa tarde.
1: Boa tarde, Dona Maria Zé.
0: Sílvia, bem disposta?
1: Bem disposta, obrigada. E a Dona Maria Zé?
0: Também, muito obrigada. Sílvia, o tema é de Beto Kennedy, com amor, sempre amor, vai dedicar.
1: Eu vou dedicar para si com um beijinho, com um bom dia, com tudo bom. Um beijinho ao Sr. Raul também, para ele, com tudo bom. Um beijinho à Dona Emília de Maciel, um beijinho à Dona Matilde, com todo o carinho dessa senhora. À Dona Celeste Amarante também, um beijinho grande dessa senhora também. À Dona Filomena de Vilela, também aquele beijinho ali. À Dona Amélia, com todo o carinho dessa senhora, um beijinho. À Sandra e aos meninos dela, também um beijinho para ela. E vá à Fatinha Correia, que ali há bocadinho, que essa senhora é uma alegria, um beijinho para ela também, com tudo bom. Ao Sr. Silva do Aeroporto, aquele beijinho amigo para esse senhor. Para o Sr. Carlos Alberto também um beijinho, e para o Sr. Lindo Marco e outros meus amiguinhos, talvez, que já não estou a lembrar-me porque a cabeça fica meio um bocadinho baralhada. Um beijinho para eles todos, um abraço apertadinho, tudo bom para eles, um bom fim de semana porque já não vou participar. E para a Dona Maria Zé, que é um beijinho amigo, com tudo bom, Dona Maria Zé, para o seu quarto comprar, vai habitar. Mais um beijinho para todos, um abraço apertadinho. E sempre que eu posso, cá estarei. Para a Dona Matilde, também um beijinho. E para o paizinho dela. Tudo bom, Dona Maria Zé.
0: Muito obrigada, Sílvia. Para a senhora também. Melhoras para si. E cá, aguardamos sempre que possível.
1: Obrigada.
0: Obrigada.

0: 13 horas 31 minutos, novamente para o telefone. Olá, boa tarde.
1: Boa tarde, menina Maria José.
0: Celeste, bem disposta?
1: Bem disposta, muito obrigada. A menina também,
0: também
1: bem disposta.
0: Obrigada. O tema é de Daniel Carlini. Ai, que calor, vai dedicar?
1: Olha, eu vou dedicar para a menina Maria José e para toda a sua família. Estão a voltar a falar um bom feriado, tudo bom? Vai para toda a minha família, vai para como é que ela se chama, meu Deus, agora? Essa é a menina Silvia. Ai, agora deu-me uma branca. A menina Silvia, gostei muito de ouvir, está mais animadinha, tem outra voz, vai tudo correr bem e daqui a pouco está aí a 100%. Um beijinho, menina Silvia, tudo bom. E vai para todos os amiguinhos e amiguinhas já de aqui no programa da manhã. Um beijinho para todos, um bom dia para todos. E para o seu carro comprar a visita Vitacar. Menina Maria José, até logo, ou então um bom feriado e até sexta-feira.
0: Muito obrigada para a senhora também, uma boa quarta-feira, boa tarde. Este está Daniel Carlini.

0: 13:35. Olá, boa tarde.
1: Boa tarde, meu José, como estás?
0: Estou bem, obrigada, Dona Rosa. O tema é dos BAN, vai dedicar?
1: Dedicar a todas as pessoas já daqui de manhã, para os meus amigos. E mais uma vez, parabéns para a minha neta Beatriz, que foi mãe a segunda vez, que é mais um bisneto que eu tenho. E tudo bom, e para a sua quarta comprar a visita Vita Cara.
0: Uma boa quarta-feira para si e as maiores felicidades para a neta e também para o bisneto. Boa tarde.

0: Mundo de Aventuras dos BAN. Olá, boa tarde.
1: Boa tarde, Marisa.
0: Filomena, o tema é de... Do Ouro Negro, Silvi, vai dedicar?
1: Vou dedicar para a minha mãe, para o meu marido Manuel, com um beijinho. Para os meus filhos, para os meus netos também, com um beijinho para eles. Vai para a Silvia e para a Ferreira, que eu gostei de ouvir um bocadinho. Um beijinho muito grande, um coração para ela. Para a Dona César Tamarão também, um beijinho. Dona Matilde Ribeiro, Loura de Paredes. Para a Silvadora Porto, com um bom feriado, com tudo bom. E vai para a Sandra de Caramos, também com um beijinho para ela e para os filhos. E para Maria José, um bom fim de semana, um bom feriado. E para o seu lugar comprar a Vitacar.
0: Uma boa quarta-feira para a senhora. Boa tarde.
1: Boa tarde, obrigada. Silvia.

0: E seguimos ao encontro de mais um ouvinte. Olá, boa tarde. Boa tarde. Seu Silva, boa tarde. Seu Silva, boa tarde. Seu Silva, muito boa tarde.
1: É uma cantora.
0: Seu Silva, nós estamos em direto. Não sei se percebeu. Eu estou a chamá-lo em direto, Seu Silva. Boa tarde. Bom, estamos aqui com alguma dificuldade no diálogo com o Sr. Silva. Uma tentativa, Sr. Silva. Boa tarde. Bom, efetivamente não é possível continuarmos com esta ligação com o nosso ouvinte. Há aqui um desfazamento temporal. O nosso ouvinte está a ouvir-nos através da internet, não está a conseguir responder às nossas interpelações, de modo que vamos libertar novamente o nosso telefone 255-539-098.
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0: Ora, vamos de novo para o telefone, desta vez aqui no Marco de Canaveses. Olá, boa tarde.
3: Boa tarde, dona Mendes, é Rita do Marco.
0: Rita, bem disposta?
3: Está-se mais ou menos.
0: Mais ou menos, muito bem. Nem sempre...
3: Você também está bem disposta, ao menos você.
0: Estou bem, obrigada. Já percebi que aí por esses lados a boa disposição não impera de todo. Vamos então à música de António Marcos.
3: António Marcos.
0: Sim, e vai dedicar.
3: É mesmo só para ouvir, dona Maria José. E para vocês dessa grande equipa, tudo bom para vocês.
0: Muito obrigada. Para o seu carro comprar, vá à Bitacar.
3: Vamos à Bitacar.
0: Nem mais.
3: Obrigado.
0: Boa quarta-feira, Rita. Tudo bom para si, António Marcos.

0: Um beijinho também no mundo e tudo de bom para a senhora e para todos os seus, com muita saúde. Para todos os meus familiares, um beijinho para todas as senhoras que habitualmente costumam dedicar e suas famílias. Desejo a todas amanhã um bom dia santo e tudo de bom. E sempre aquele beijinho muito especial para a minha querida amiga, sua dona Matilde Ribeiro, para o seu marido, o senhor José, e para todos os seus familiares, para quem costumam dedicar, um beijinho também de muito, muito, muita saúde para eles todos. Para o seu carro comprar, para destacar. Dona Zezinha, até logo ou até sexta-feira, se Deus quiser.
1: Muito obrigada, Dona Emília. Também para a senhora uma boa quarta-feira, um bom feriado. Aqui está o tema, procissão de Nuno da Câmara Pereira.

0: E vamos para a última chamada. Olá, boa tarde.
1: Boa tarde, Maria.
0: Boa tarde, temos o prazer de falar com...
1: José Manuel Florencio de Ouro.
0: José Manuel, o tema é de DJ Ruma Fátima, bota a lenha na fogueira, vai dedicar.
1: Nossa Senhora, ao Mauro, ao Luís, à Patrícia, à Dona Lourdes, Dona Luísa, vai para o Sr. Cristiano, para o João Qualcer, com tudo bom, vai para o Sr. Zé Lourenço. E agora a frase...
0: Para o seu carro comprar.
1: Ah, para o seu carro comprar, visita a Vitacá.
0: Uma boa quarta-feira, boa tarde. Vamos então à música de DJ Rumo a Fátima.
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1: 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Para já, há música para ouvir aqui na sua rádio, em português, com esta menina incrível. Chama-se Sara Correia. Quero é viver. Está a tocar. Bem-vindo.

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3: Rádio Marcoense, são 16 horas.

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1: Boa tarde, edição das 16 horas. O programa Menos Pausa, Mais Movimento, promovido pelo município de Penafiel, continua a apresentar resultados positivos na promoção da saúde da mulher. Os dados agora divulgados revelam que mais de 200 mulheres na pós-menopausa e sobreviventes oncológicas registaram melhorias significativas em diversos indicadores de saúde, em resultado da participação regular nas atividades do programa, desenvolvido em parceria com a Unidade Local de Saúde do Tâmega e Sousa, o Instituto Português do Desporto e Juventude, a CESP e a Universidade Lusófona. O projeto tem vindo a afirmar-se como resposta inovadora na área da saúde comunitária. Entre os principais benefícios identificados, destacam-se o aumento da força, da flexibilidade, da potência muscular, do equilíbrio postural e também da aptidão cardiorrespiratória. O Conselho de Baião foi nomeado para a categoria de destino turístico emergente da Europa 2026 nos World Travel Awards, prémios internacionais conhecidos como os Oscars do Turismo. A nomeação coloca Baião entre os destinos europeus com maior potencial de crescimento turístico e reforça a projeção internacional do Conselho. A votação está aberta e envolve profissionais do setor e o público em geral. A Escola Básica de Toutosa leva pop rock português ao palco do Emergente Centro Cultural em Marco de Canaveses, na próxima sexta-feira às 21h30. O espetáculo Rock Lusitano, A Onda dos Giradiscos, é uma produção promovida pelos alunos daquele estabelecimento de ensino. Voltamos na edição das 17 horas. Boa tarde.
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2: Boa tarde, 16 horas 27 minutos. Deixar aqui uma nota de que a esta hora há dificuldade na circulação na variante de ligação da autoestrada Marco de Canaveses, um acidente envolvendo várias viaturas. A circulação está, ao que nos dizem, caótica, portanto, se vai circular na variante de ligação Marco-Autoestrada ou vice-versa, ou quem vem da autoestrada para o Marco de Canaveses, pode contar com alguma demora a esta hora, devido a esse acidente que envolve várias viaturas. O trânsito está então condicionado.

0: um espetáculo, eu gosto muito do Jolín, é a minha companhia, esta rádio é top, top, top.
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0: edição das 17 horas. Boa tarde. O recinto do Real de Santa Eufémia recebe no próximo fim de semana as comemorações do Dia da Freguesia do Paraíso, em Castelo de Paiva, com um programa que junta cultura, desporto, tradição e convívio. Ao longo dos dois dias, os visitantes poderão ainda contactar com produtores locais, artesanato e a gastronomia tradicional paivense, numa iniciativa que, segundo a organização, pretende valorizar os produtos e as tradições do concelho. O ato da Igreja Santa Maria, Marcos de Canaves, recebe na noite de 20 de junho mais uma edição do Real de São João, iniciativa que alia a celebração das tradições populares ao convívio entre a comunidade. O evento contará com animação musical e serviço de bar permanente, proporcionando um ambiente festivo aos participantes. A gastronomia típica dos santos populares também marcará a presença. A organização informa que as inscrições devem ser efetuadas até 19 de junho. A Rota do Românico distinguiu o agrupamento de escolas de Vilela no Conselho de Paredes com o recém-criado Prémio Escola do Ano. A distinção foi entregue ontem no Centro de Interpretação do Românico em Lousada. Este prémio, atribuído pela primeira vez, pretende reconhecer os estabelecimentos de ensino que, ao longo dos anos, têm desenvolvido de forma consistente atividades ligadas à Rota do Românico, desde oficinas pedagógicas a visitas de estudo até à criação de conteúdos e materiais didáticos. Durante a cerimónia, presidida por Nelson Oliveira, o presidente da Rota do Românico, foram também conhecidos os vencedores da 7ª edição do concurso escolar dedicado ao tema A Sociedade na Idade Média, na categoria de ilustração destinada ao pré-escolar e primeiro ciclo. A turma do 4º ano da Escola Básica Jardim de Infância do Val do Covo, VC4, em Marco de Canaveses, venceu esta categoria. Há mais informação na edição das 18 horas. Boa tarde.
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1: Boa tarde, edição das 18 horas. O Conselho de Baião foi nomeado para a categoria de destino turístico emergente da Europa 2026 nos World Travel Awards, prémios internacionais conhecidos como os Oscars do Turismo. A nomeação coloca Baião entre os destinos europeus com maior potencial de crescimento turístico e reforça a projeção internacional do Conselho. A votação já está aberta e envolve profissionais do setor e o público em geral de vários países. Segundo a autarquia baionense, a distinção reconhece o trabalho realizado na promoção do território e constitui uma oportunidade para aumentar a visibilidade de Baião nos mercados turísticos internacionais. A votação decorre através da plataforma oficial dos World Travel Awards. O programa Menos Pausa, Mais Movimento, promovido pelo município de Penafiel, continua a apresentar resultados positivos na promoção da saúde da mulher. Os dados agora divulgados revelam que mais de 200 mulheres na pós-menopausa e sobreviventes oncológicas registaram melhorias significativas em diversos indicadores de saúde, em resultado de participação regular nas atividades do programa. Centro Cultural Emergente, no Marco de Canaveses, recebe na sexta-feira, pelas 21h30, o espetáculo Rock Lusitano, A Onda dos Giradiscos, uma produção promovida pelos alunos da Escola Básica de Toutosa. A iniciativa convida o público a revisitar alguns dos maiores êxitos da história do pop rock português através de uma combinação de música ao vivo, imagens de época e encenação. O espetáculo propõe uma viagem pelas décadas de 70, 80 e 90, destacando artistas, canções e movimentos musicais que marcaram as gerações. Às 19, regressamos à antena com mais informação. Boa tarde.
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0: boa tarde. Passam 10 minutos e meio das 18 horas. Sejam bem-vindos à emissão de Liga de Amigos nesta quarta-feira, 3 de junho. Vamos consigo até bem perto das 19 horas, em via aberta pelo nosso telefone habitual 255-539-098. 255-539-098. Já sabe, pode ligar e pedir a música da sua preferência. Porque já está em linha a primeira ouvinte, vamos por isso para o telefone. Olá, boa tarde.
1: Olá, meu amor, como está? Boa tarde, tudo bem com a menina?
0: Bem, obrigado, dona Fátima, e a senhora também?
1: Ah, eu sou a que tomei o meu saco e o meu pratinho de creme, sabe o que é?
0: Faz muito bem.
1: Tem-se que cuidar para a gente chegar ao 90.
0: Muito bem.
1: Pelo menos.
0: E vamos então
1: olha,
0: ouvir
1: amor,
0: diga,
1: queria...
0: dona Fátima.
1: O Corinto Maria Albertina, para a Rosa Maria.
0: Sim.
1: E é para dedicar aos meus filhinhos e para dedicar à minha amiga Maria Emília, para a sua família, um beijinho muito grande para elas e uma boa noite. E à Matilda Rendê também, e ao seu marido e à sua menina e ao resto da família também com uma boa noite. E à Silva Tassi Ferreira, um beijinho muito grande para ela, e muito aquelas palavras que ela me só me dizia, e era melhoras, que Deus a abençoe e também com uma boa noite. Para a menina, uma boa ida para casa, enquanto tudo bem, beijinho para todos e tudo bom. E um cheio de coração, filhinha. Até amanhã, se vocês quiserem, um bom feriado.
0: Muito obrigada, dona Fátima. Também para si, um bom feriado. Boa tarde.
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0: Para trás fica o conjunto Maria Albertina. Olá, boa tarde.
1: Boa tarde,
0: José. Eu estou bem, obrigada. Dona Rosa, o tema é de Vítor Rodrigues. Pergunto-lhe se vai dedicar.
1: Vou dedicar a Mateus Ribeiro, José, a Catarina, a Rafael. E muitos parabéns para a minha neta, que foi mãe pela segunda vez. Até esteja a correr tudo bem. E para a Dona Maria José está-me tudo bom e um bom regresso a casa quando for embora.
0: Muito obrigada, Dona Rosa. Resto boa quarta-feira. Boa tarde.
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0: 8:21. Olá, boa tarde.
1: Boa tarde, menina Maria José.
0: Boa tarde, Celeste. Bem disposta?
1: Bem disposta, muito obrigada. Menina, também?
0: Também, obrigada. O tema é de Matias Damásio, Por Ti Amor, vai dedicar?
1: Vou dedicar para a menina Maria José como uma boa tarde, uma boa noite, um bom fim, um bom feriado para si e para toda a sua família. Vou dedicar para toda a minha família, agora para a Lindinha de Paredes, vai para a Dona Linda de Valdeja, para o seu marido João, vai para o Cedelino do Marcos, o Rui Carneiro de Paredes, a Silva do Aeroporto, Dona Matilde Ribeiro, Nina Silva de Passos Ferreira, com beijinho para elas melhoras, Dona Filomena de Paredes, Dona Amélia de Armamar, Sandrinha de Caramos, e para toda a família também um beijinho para ela, para a Dona Emília de Penafiel, vai para o Sr. Carlos Alberto do Porto, vai para todos os participantes e ouvintes. Uma boa tarde para todos, uma boa noite. Um bom feriado e até à próxima, se Deus quiser. Muito obrigada.
0: Muito obrigada, Celeste. De resto, boa quarta-feira também. Um bom feriado para si. 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

0: Matias Damásio e os Dama, olá, boa tarde.
1: Boa tarde, Maria José.
0: Boa tarde, Amélia. O tema é de Marante, vai dedicar.
1: Dedico para todas as pessoas que gostem desta música e para você com tudo de bom.
0: Muito obrigada. Resto-te uma boa quarta-feira para si. Boa tarde.
1: Boa tarde.
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0: Marante, mais uma chamada. Olá, boa tarde.
1: Olá, muito boa tarde, Maria José. O fundamental está bem disposta, Maria José.
0: Bem disposta, António Sousa, obrigado. O tema é de Amigos da Sobreposta, vai dedicar.
1: Muito bem, então vai um beijinho aqui para a minha esposa e vai para o Leno de Marca na vez e para os Amigos da Sobreposta com um forte abraço. E para si, Maria José, com uma ótima quarta-feira, Maria José.
0: Muito obrigada, resto de uma boa quarta-feira também para si. Boa tarde, Amigos da Sobreposta, a seguir.
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0: 8 horas 36 minutos e meio. Olá, boa tarde.
1: Olá, boa tarde, Nina Maria José.
0: Cecil, vou ter medo de Roberto Carlos, vai dedicar?
1: Vou dedicar à Teresa Silva de Luxemburgo e para os seus pais, para a Dona Filomena, vai para a Dona Celeste Amarante, a Sandrinha de Caramos, Cândido de Simpães, vai para a Dona Amélia Inheira Mamari, Dona Matilde Ribeiro, Dona Emília de Croca Penafiel, vai para a Lindinha de Paredes também, e vai para todo o restante auditório, continuação de um programa, um bom feriado para todos, e até amanhã, se Deus quiser.
0: Resto de uma boa quarta-feira, boa tarde, o Roberto Carlos vem a seguir.
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0: 8 horas com 41 minutos, recordar-lhe que até às 19 ainda pode pedir a música da sua preferência através do telefone 255-539-098.
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0: 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Ora, passam agora 43 minutos das 18 horas. Vamos de novo para o telefone. Olá, boa tarde.
2: Olá, boa tarde, Maria José.
0: Dona Laurinda, bem disposta?
2: Bem disposta, graças a Deus. E você também?
0: Também, muito obrigada. O tema é da banda Festival e vai dedicar...
2: Eu vou dedicar com todo amor e carinho e com muita saudade para a minha família cá, para estar no estrangeiro, para todos os imigrantes, para todas as minhas amizades e cá no estrangeiro e para todo o auditório e para a sua família.
0: Muito obrigada. Resto de uma boa quarta-feira para si. Boa tarde.
2: Muito obrigada. Obrigada. Tudo bom.
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2: Ora, e com o devido pedido desculpas ao nosso ouvinte, mas efetivamente não é possível passarmos a música que nos havia sido solicitada, de modo que vamos proceder aqui a uma alteração. Vamos ficar com o tema de Zé Amaro, uma música para a dona Laurinda. Vamos então ao tema de Zé Amaro, Amor de Verão.

0: De regresso ao telefone, olá, boa tarde.
1: Boa tarde, Ana Maria José, Rita do Marco.
0: Olá, Rita, o tempo bem disposta?
1: Sim, já estou bem disposta.
0: Já está melhor, muito bem.
1: Já está melhor, graças a Deus.
0: Ai, avó querida, e a música, e vai dedicar?
1: Olha, para todos a mais, avós e bisavós, que acabo por ser mais na mesma, para todos, e muita saúde para todos.
0: Fica então.
1: E vocês também, dessa grande equipa.
0: Muito obrigada.
1: Muita saúde para vocês todos também.
0: Muito obrigada para si também, Rita. Resto boa quarta-feira. Boa tarde.
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0: Nova chamada, desta vez em Penafiel. Olá, boa tarde.
1: Muito boa tarde, Dona Zezinha. Como está? Passou bem? Muito
0: bem, obrigada, Dona Emília e a senhora.
1: Bem, muito obrigada pela sua atenção, Dona Zezinha.
0: Dona Emília, o tema é José Cid. Pergunto-lhe se vai dedicar.
1: Digo sim, digo para a Dona Zezinha. Desejo um resto de um bom trabalho. Vou ver essa casa, uma santa noite para a senhora e para todos os seus. E amanhã, um bom dia santo, com tudo bom. Muito. Todos os meus familiares, para a Dona Fatinha Correia Moreira da Maia e para o filho, um beijinho para eles. Para o Sr. Silva do aeroporto, para a senhora Dona Amélia de Armamar, um beijinho para a senhora Dona Silvia de Passos do Freire em continuação de Rápidas Melhoras, a senhora Dona Celeste Amarante, o Sr. Joaquim de Jornais e sua esposa, a senhora Dona Palmeirinha e marido. E para todas as outras senhoras que estão dedicadas, desde amanhã um bom dia santo, com tudo bom. Mando sempre aquele beijinho muito especial, muita amizade para a minha querida amiga, a senhora Dona Matilde Ribeiro, para o seu marido, o senhor José, para a sua filhinha menina Catarina, pequenina Maria Inês, Maria Miguel e menino Rafael, um beijinho para eles todos e um bom dia santo. Tudo bom. Dona Zezinha, até sexta-feira, se Deus quiser, e muito obrigado.
0: Obrigada também a si, Dona Emília. Resto de uma boa quarta-feira e por aqui que ficamos na emissão de Envolver.

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1: Boa tarde, edição das 19 horas. O programa Menos Pausa, Mais Movimento, promovido pelo município de Penafiel, continua a apresentar resultados positivos na promoção da saúde da mulher. Os dados agora divulgados revelam que mais de 200 de mulheres na pós-menopausa e sobreviventes oncológicas registaram melhorias significativas em diversos indicadores de saúde em resultado da participação regular nas atividades do programa. Desenvolvida em parceria com a Unidade Local de Tâmega e Sousa, Unidade de Saúde, o Instituto Português de Desporto e Juventude, a SESPO e a Universidade Lusófona, o projeto tem vindo a afirmar-se como uma resposta inovadora na área da saúde comunitária. Entre os principais benefícios identificados, destacam-se o aumento da força, da flexibilidade, da potência muscular, do equilíbrio postural e da aptidão cardiorrespiratória, assim como melhorias em vários parâmetros analíticos. O Conselho de Baião foi nomeado para a categoria de Destino Turístico Emergente da Europa 2026 nos World Travel Awards, prémios internacionais conhecidos como os Oscars do Turismo. A nomeação coloca Baião entre os destinos europeus com maior potencial de crescimento turístico e reforça a projeção internacional do Conselho. A votação já está aberta e envolve profissionais do setor e o público em geral de vários países. Segundo a autarquia baionense, a distinção reconhece o trabalho realizado na promoção do território e constitui uma oportunidade para aumentar a visibilidade de Baião nos mercados turísticos internacionais. Com oferta assente na natureza, património, gastronomia e turismo sustentável, o Conselho procura consolidar a sua posição como destino de referência no panorama europeu. O Centro Cultural Emergente, no Marco de Quinaveses, recebe sexta-feira, pelas 9:30 PM, o espetáculo Rock Lusitano, a Onda dos Giradiscos, uma produção promovida pelos alunos da Escola Básica de Toutosa. A iniciativa convida o público a revisitar alguns dos maiores êxitos da história do pop rock português, através de uma combinação de música ao vivo, imagens de época e encenação. O espetáculo propõe uma viagem pelas décadas de 70, 80 e 90, destacando artistas, canções e movimentos musicais que marcaram gerações. Rota do Românico distinguiu o agrupamento de escolas de Vilela no Conselho de Paredes com o recém-criado Prémio Escola do Ano. A distinção foi entregue ontem no Centro de Interpretação do Românico, em Lousada. Durante a cerimónia foram também conhecidos os vencedores da 7ª edição do concurso escolar, dedicado ao tema A Sociedade na Idade Média. A iniciativa envolveu 941 alunos, 48 professores e 36 escolas da região norte. Na categoria de ilustração, destinada ao pré-escolar e primeiro ciclo, venceu a turma VC4 do 4º ano da Escola Básica e Jardim de Infância de Val do Covo, em Alpendurada, no Marco de Canaveses. A Biblioteca Municipal de Felgueiras recebe a apresentação da coletânea Alma Latina, volume 7, no dia 9 de junho. A obra reúne 90 participantes de 20 países e destaca a riqueza e a diversidade das línguas latinas. 7ª edição conta ainda com a participação do escritor felgueirense Agostinho Teles, reforçando a ligação da publicação ao panorama cultural do concelho. O Adro da Igreja de Santa Maria em Marco de Canaveses recebe na noite de 20 de junho mais uma edição do Arraial de São João, uma iniciativa que alia a celebração das tradições populares ao convívio entre a comunidade. O evento contará com animação musical e serviço de bar permanente, proporcionando um ambiente festivo aos participantes. A organização informa que as inscrições devem ser efetuadas até ao dia 19 de junho. Encerrar a previsão do tempo para amanhã, céu geralmente muito nublado, diminuindo de nebulosidade a partir da tarde. Estão ainda assim previstos alguns períodos de chuva fraca ou chuvisco até final da manhã, em especial no litoral norte e centro, podendo persistir no Minho até ao meio da tarde. Descida da temperatura máxima. É tudo. Boa tarde.

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